ficava ali naquela canalista lá, mais ou menos na escadinha. Eu mangava com muito cara, uma bicheta lá, eu sabia que estava ali, e estava acho que não deu tempo, acho que eu já conheço-te de 20 segundos.